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1: 20 horas e 7 minutos.

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1: 20 horas e 19 minutos.

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1: 20 horas e 29 minutos.

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1: 20 horas e 38 minutos.

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1: 20 horas e 51 minutos.

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1: Mais uma promessa que nunca falha. Assim diz a Bíblia. Aquele que habita no esconderijo do Altíssimo, à sombra do Onipotente descansará. Salmo 91:1. Fica com a gente. Já já tem mais conforto da Escritura.
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4: 21 horas e 2 minutos.

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1: 21 horas e 11 minutos.

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1: 21 horas e 20 minutos.

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1: 21 horas e 28 minutos.

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1: 21 horas e 37 minutos.

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1: 21 horas e 51 minutos.

0: 21:56.
1: Levante as suas mãos se você confia nos propósitos de Deus para sua história.

braço para Ele como uma criança. Nós estamos aqui no Seu colo, Pai. Nós não entendemos muitas coisas, mas nós confiamos naquele que é poderoso para fazer infinitamente mais. A dor é grande, mas a confiança é maior do que a dor. Confiamos em Ti, Senhor.

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1: 22 horas.

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1: 22:11.
2: Deixa o Senhor acalmar essa tempestade aí dentro, querido. Vamos continuar adorando a Deus.

Deixa eu dizer algo para você, meu amado. Gostaria que você cantasse aí da sua casa conosco mais uma vez. Se o mar me submergir, a tua mão vai me trazer à tona para respirar. O mar submergir não é uma certeza, é uma possibilidade. Pode ser que isso aconteça ou não. Mas a mão do Senhor te trazer à tona para respirar não é uma possibilidade, é uma certeza, querido. É uma certeza, a mão dele vai te trazer à tona para respirar em qualquer situação que você esteja. Mas deixa eu dizer algo, pense comigo aqui, querido. Quando Pedro começa a afundar, ele grita pelo nome de Jesus. Geralmente a gente grita por alguém que está longe. E aí, para essa pessoa nos ouvir, a gente grita o nome dele: ô, fulano de tal. O texto fala que quando Pedro começa a afundar, ele grita pelo nome de Jesus. Porque às vezes é assim, querido, diante da tempestade e o medo que tenta se instalar no nosso coração, às vezes parece que ele está longe, às vezes parece que Jesus está distante, às vezes parece que não vai dar tempo dele nos socorrer, dele nos ajudar. Mas ouça, o texto diz que quando Pedro grita pelo nome de Jesus, Jesus não vai andando na direção de Pedro. O texto diz, e Jesus estendendo a sua mão, segura a mão de Pedro. Para Pedro parecer que estava longe, querido. Mas eu e você nunca estaremos longe o suficiente das mãos do Senhor, querido. Ele nunca estará longe de mim, de você. A gente vai estar sempre ao alcance da mão do Senhor. Eu não sei como está sendo para você passar esses dias de quarentena, de pandemia, de doença. E talvez dentro da sua casa, talvez de pessoas que você conhece. Talvez você conheça pessoas que até infelizmente já morreram, já faleceram, estão no hospital. E você está com medo disso tudo, não sabe o que fazer, nem sabe para onde ir. E parece que no meio disso tudo Deus está longe. Mas eu quero te dizer, Deus está aí agora com você dentro da sua casa. Deus está com você, talvez até dentro desse hospital aí, se você está no hospital agora.

E você que está deitado nessa cama, nesse leito, eu declaro: a mão do Senhor está te tocando agora. Você não está longe da mão dele, e ele vai te trazer à tona para respirar em nome de Jesus. Em nome de Jesus, eu declaro essa palavra e você vai chegar do outro lado. Amém. Cante comigo esse refrão dessa canção.

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1: 22 horas e 24 minutos.

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1: 22 horas e 36 minutos.

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1: Mais uma promessa que nunca falha. Assim diz a Bíblia. Aquele que habita no esconderijo do Altíssimo, à sombra do Onipotente descansará. Salmo 91:1. 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Já já tem mais conforto da Escritura.
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4: 22 horas e 47 minutos.

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1: 22 horas e 58 minutos.

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1: 22 horas e 59 minutos.

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1: 23 horas.
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7: Bora, bora, turma! Tô chegando! Sou eu, seu amigão Jorginho Amaral. Programa Review Gospel no ar nessa quarta, meio de semana, hein? Como que os dias passam rápido, né? Como que os dias voam. Mas com o Review Gospel tudo fica melhor ainda, né, gente? Então, chega mais que está no ar esse programa lindo e gostoso, com muita música boa pra você refletir, curtir, né? E ficar sempre mais pertinho, mais próximo de Deus, tá bom? Programa Review Gospel nesta quarta-feira no ar.
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1: É o programa Review Gospel que está no ar. E aí, tá gostando, tá curtindo, tá? Então não saia daí e já tem muito mais pra você.
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1: 23 horas e 16 minutos.
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1: 23 horas e 17 minutos.

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2: Já voltando, gente, programa Review Gospel no ar aqui na sua rádio. E tem mais sucesso.
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4: 23 horas e 34 minutos.

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1: 23 horas e 35 minutos.
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4: Programa Review Gospel no ar, e aqui sou eu, te fazendo companhia, batendo esse papo super gostoso, seu amigo Jorginho Amaral, tá bom? A gente segue por aqui com mais música.
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1: Esse é o programa Review Gospel, né? Só música gostosa pra gente curtir e deixar sempre o nosso dia melhor. Daqui a pouquinho eu volto, tem mais!
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1: 23 horas e 51 minutos.
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1: 23 horas e 51 minutos.

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2: Esse é o programa Review Gospel no ar, e aqui sou eu, seu amigo Jordim Amaral, te fazendo companhia e com muito mais som gostoso pra você.
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1: Meia-noite e 4 minutos.
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1: Meia-noite e 5 minutos.

0: Meia-noite e 12 minutos.
1: Como os céus são mais altos do que a terra, assim também os pensamentos de Deus são maiores do que os nossos. Ô, meu irmão, você pode levantar sua mão e começar a glorificar ao Senhor.

0: Uma hora e três minutos.
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0: Uma hora e 8 minutos.
1: O Senhor está curando feridas aqui hoje. Quem crê nessa palavra? Oh, aleluia!

0: Uma hora e 13 minutos.
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2: O qual andou fazendo bem. Atos 10:38. Poucas palavras, contudo um excelente resumo do Senhor Jesus. Não há muitos retoques, mas são os traços de um mestre do pincel. Do Salvador, e somente do Salvador, é a verdade no mais completo, mais amplo e mais qualificado sentido. Ele andou fazendo bem. A partir dessa descrição, é evidente que ele fez bem de um modo particular. Os evangelistas constantemente nos dizem que ele tocou o leproso com seu próprio dedo, que ungiu os olhos do cego e que nos casos em que foi convidado a falar apenas uma palavra à distância, ele não apenas aceitou, mas ele próprio foi até a cama do doente e pessoalmente operou a cura. Uma lição para nós, se quisermos fazer o bem, é que o façamos nós mesmos. Dar esmolas com sua própria mão, um olhar ou uma palavra afetuosa aumentará o valor da doação. Falar a um amigo sobre a alma dele. Você, por um apelo amoroso, terá mais influência do que toda uma biblioteca de tratados. O modo do nosso Senhor fazer o bem apresenta sua incessante atividade. Ele fez não só o bem que estava perto, mas andou fazendo o bem em suas missões de misericórdia. Ele não só fez o bem que estava perto, mas andou fazendo o bem em suas missões de misericórdia. Ao longo de toda a terra da Judéia, quase não houve uma vila ou aldeia que não tenha ficado muito contente ao vê-lo. Isso reprova a rasteira e indolente forma que muitos professores servem ao Senhor. Vamos cingir os lombos de nossa mente e não nos cansar de fazer o bem. Porventura, o texto não indica que Jesus saiu de seu caminho para fazer o bem? Ele andou fazendo o bem. Ele nunca foi dissuadido pelo perigo ou pelas dificuldades. Ele buscava as finalidades de suas graciosas intenções. Devemos fazer o mesmo. Se os planos antigos não responderem, temos de tentar novos, pois novas tentativas, por vezes, conseguem mais do que os métodos normais. A perseverança de Cristo e a unidade de seu propósito também estão sugeridas, e a aplicação prática do tema pode ser resumida nas palavras: Cristo padeceu por nós, deixando-nos o exemplo, para que sigais as suas pisadas. 1 Pedro 2:21.
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0: Uma hora e 17 minutos.
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0: Uma hora e 17 minutos.

0: 1:28.
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0: 1:28.

vamos unir o som da terra com o som do céu, onde os anjos cantam 24 horas que Ele é santo. Deus está movendo nesse lugar, meu querido. Levante as suas mãos. Nós vamos declarar: aquele que era, aquele que é e que há.

0: 1 hora e 55 minutos.
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0: 1 hora e 55 minutos.

0: 2 horas e 6 minutos.
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0: 2 horas e 7 minutos.

0: 2 horas e 21 minutos.
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0: 2 horas e 21 minutos.

0: 2 horas e 32 minutos.
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0: 2 horas e 33 minutos.

0: 2 horas e 45 minutos.
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0: 2 horas e 45 minutos.

Nada que se compare ao seu amor, Pai. Nada como os teus braços ao nosso redor, como a tua presença nos envolvendo. Senhor, só nos resta dizer que tu és incrível, que tu és santo.

0: 2 horas e 58 minutos.
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0: 2 horas e 58 minutos.
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3: Tem misericórdia de mim, ó Deus. Salmo 51:1. Quando o Dr. Carey estava sofrendo de uma perigosa doença, um questionamento lhe foi feito. Se esta doença for fatal, qual passagem você escolheria como texto para o sermão de seu funeral? Ele respondeu, abre aspas, Oh, eu sinto que uma tão pobre e pecadora criatura é indigna de ter alguma coisa a ser dita sobre ela, mas se um sermão for pregado, que seja a partir das palavras, Tem misericórdia de mim, ó Deus, segundo a tua benignidade. Apaga as minhas transgressões, segundo a multidão das tuas misericórdias. Fecha aspas. No mesmo espírito de humildade, ele redigiu em seu testamento a seguinte inscrição, e que nada mais deveria ser escrito em sua lápide. Abre aspas. William Carey, nascido em 17 de agosto de 1761, morreu, um miserável, pobre e indefeso verme. Em teus amáveis braços eu descanso. Fecha aspas. Apenas fundado na livre graça, é possível ao mais experiente e honrado dos santos aproximar-se do seu Deus. Os melhores homens estão conscientes que são apenas homens. Barcos vazios flutuam alto, porém embarcações pesadas afundam na água. Meros professores podem se vangloriar, mas verdadeiros filhos de Deus choram por misericórdia em razão de sua inutilidade. Necessitamos que o Senhor tenha misericórdia de nossas boas obras, de nossas orações, de nossas pregações, de nossas ofertas e de nossas coisas mais sagradas. O sangue não foi aspergido apenas sobre os umbrais das habitações de Israel, mas sobre o santuário, sobre o propiciatório e sobre o altar, pois uma vez que o pecado se intromete em nossas coisas mais sagradas, o sangue de Jesus é necessário para purificá-las da contaminação. Se a misericórdia é necessária aos nossos deveres, o quanto não será aos nossos pecados? Quão doce é a lembrança que a inesgotável misericórdia está aguardando para nos ser graciosa, para restaurar nossas rebeldias e fazer com que nossos ossos quebrados se alegrem.
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0: 3 horas e 2 minutos.
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0: 3 horas e 2 minutos.

Levante as mãos aí que Deus vai te tocar agora, meu irmão. Aquilo que estava morto, eu declaro em nome de Jesus vida. Eu vou gritar de novo, alguém vai ficar arrepiado comigo aqui. Aquilo que estava morto, eu declaro vida. Se prepara.

0: 3 horas e 15 minutos.
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0: 3 horas e 15 minutos.

3 horas e 26 minutos.

0: 3:32.
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0: 3:32.

0: 3 horas e 45 minutos.
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0: 3 horas e 45 minutos.

0: gente amar e saber que nunca estamos sós. Mesmo nos momentos mais difíceis, o Senhor está conosco. Aleluia. Você está aqui, você está ouvindo este CD. Saiba que o Senhor, Ele conhece o seu coração. Foi Ele quem te formou e Ele te criou para o louvor da sua glória. E às vezes você pode pensar, mas será que Deus realmente me ama? Será que Ele realmente me vê como eu estou agora, assim? Talvez tão sujo na lama do pecado, ferido pelas circunstâncias da vida. Jó foi um homem que sofreu muito. E no capítulo 9, verso 14, diz assim: que há esperança para a árvore, pois ainda cortada, ainda que no chão o seu tronco de velho venha morrer. Você pode inspirar fundo comigo assim? Inspire fundo. Este texto diz: ao cheiro das águas brotará e dará frutos como a planta nova. Os seus ramos se renovarão.
1: 3 horas e 57 minutos.
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1: 3 horas e 57 minutos.

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Levanta suas mãos, isso.

4 horas e 5 minutos.

0: 4 horas e 10 minutos.
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0: 4 horas e 10 minutos.

escrito: onde está, ó morte, a tua vitória? Onde está, ó morte, o teu aguilhão? Nessa canção nós estamos diante de um cenário de cruz. Jesus está na cruz e a morte está até tentando festejar. E na Bíblia a morte vai tentar festejar algumas vezes achando que venceu, mas ela vai ser interrompida e você vai saber por quê.

0: 4 horas e 23 minutos.
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0: 4 horas e 23 minutos.

0: 4 horas e 33 minutos.
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0: 4 horas e 33 minutos.

0: 4 horas e 40 minutos.
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0: 4 horas
3: e 40 minutos.

0: 4 horas e 49 minutos.
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0: 4 horas e 50 minutos.

mais uma canção. Que essa seja a nossa verdade, Jesus. Que essa seja a nossa verdade, Jesus. Queremos estar onde o Senhor está, Pai. E se o Senhor habita no meio de órfãos e viúvas, Pai, é lá que queremos estar.

0: 5 horas e 7 minutos.
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2: Tem misericórdia de mim, ó Deus. Salmo 51:1. Quando o Dr. Carey estava sofrendo de uma perigosa doença, um questionamento lhe foi feito. Se esta doença for fatal, qual passagem você escolheria como texto para o sermão de seu funeral? Ele respondeu, abre aspas, ó, eu sinto que uma tão pobre e pecadora criatura é indigna de ter alguma coisa a ser dita sobre ela, mas se um sermão for pregado, que seja a partir das palavras, tem misericórdia de mim, ó Deus, segundo a tua benignidade. Apaga as minhas transgressões, segundo a multidão das tuas misericórdias. Fecha aspas. No mesmo espírito de humildade, ele redigiu em seu testamento a seguinte inscrição, e que nada mais deveria ser escrito em sua lápide. Abre aspas. William Carey, nascido em 17 de agosto de 1761, morreu. Um miserável, pobre e indefeso verme. Em teus amáveis braços eu descanso. Fecha aspas. Apenas fundado na livre graça, é possível ao mais experiente e honrado dos santos aproximar-se do seu Deus. Os melhores homens estão conscientes que são apenas homens. Barcos vazios flutuam alto, porém embarcações pesadas afundam na água. Meros professores podem se vangloriar, mas verdadeiros filhos de Deus choram por misericórdia em razão de sua inutilidade. Necessitamos que o Senhor tenha misericórdia de nossas boas obras, de nossas orações, de nossas pregações, de nossas ofertas e de nossas coisas mais sagradas. O sangue não foi aspergido apenas sobre os umbrais das habitações de Israel, mas sobre o santuário, sobre o propiciatório e sobre o altar, pois uma vez que o pecado se intromete em nossas coisas mais sagradas, o sangue de Jesus é necessário para purificá-las da contaminação. Se a misericórdia é necessária aos nossos deveres, o quanto não será aos nossos pecados? Quão doce é a lembrança que a inesgotável misericórdia está aguardando para nos ser graciosa, para restaurar nossas rebeldias e fazer com que nossos ossos quebrados se alegrem.
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0: 5 horas e 10 minutos.
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0: 5 horas e 11 minutos.

0: 5:22.
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0: 5:22.

0: 5:34.
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0: 5:35.

0: 5:47.
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0: 5:47.

seja qual for a sua necessidade, seja qual for o lugar onde você esteja, Ele te encontra hoje à noite. Ele te encontra hoje à noite. Feche seus olhos.

aquele que fez a ferida ligará, sim, ligará, sim. Espírito Santo sopra nesse lugar, nessa noite. Paternidade, paternidade, papai. Tem muitos órfãos de pai vivo aqui hoje à noite.

Talvez você não consiga chamar Deus de papai, Deus de pai. Mas nós não somos órfãos, você não é órfão.

0: 6 horas e 7 minutos.
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0: 6:19.
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0: 6:20.

0: 6:31.
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0: 6:31.

0: 6:41.
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0: 6:41.

0: 6:51.
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0: 6:51.

0: 6:58.
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0: 6:58.

0: 7:06.
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0: 7:07.

0: 7:11.
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0: 7:11.

Levante as mãos aí que Deus vai te tocar agora, meu irmão. Aquilo que estava morto, eu declaro em nome de Jesus vida. Eu vou gritar de novo, alguém vai ficar arrepiado comigo.

0: 7:19.
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0: 7:20.

0: 7:27.
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0: 7:28.

0: 7:38.
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0: 7:39.

0: 7:44.
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0: 7:45.

Levante as mãos aí que Deus vai te tocar agora, meu irmão. Aquilo que estava morto, eu declaro em nome de Jesus vida. Eu vou gritar de novo, alguém vai ficar arrepiado comigo aqui. Aquilo que estava morto, eu declaro.

0: 7:53.
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0: 7:53.

0: 7:59.
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0: 7:59.
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4: Começando nesse momento mais um programa do nosso Adoração Máxima nesta quinta-feira. Sim, começando mais um programa de muita bênção, de muita adoração. E eu, Diego Almeida, fazendo a sua companhia nesse dia, trazendo para você muito louvor. Bora começar a nossa adoração, aqui vai a nossa primeira sequência de louvores.
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0: Esta é a igreja do Senhor. Um só povo, um só coração, uma família. Aleluia.
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0: sei porquê.
1: Aleluia.
0: Sai daqui, achadores.
1: Oh, aleluia.
0: Pandemia. Escuridão.
1: Aleluia.
0: Terremoto.
1: Aleluia.
0: Aflição.
1: Aleluia.
0: Eu sei porquê. Eles sabem porquê. Eles

você estiver com vontade de gritar, hein, grita na presença dele. Se você estiver com vontade de chamar ele de lindo, chama de lindo. Você não está numa cadeira de roda, você não está cego, você está com saúde. O aleijado nem é aquele que está numa cadeira de roda. O cego nem é aquele que não enxerga a luz humana. Aleijado é aquele que tem pé, mas não caminha, como pé de coças. Cego é aquele que não retira as escamas dos olhos para ver a luz da graça.

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2: Fica ligadinho aqui na sua rádio que vamos para um breve intervalo, mas já já estaremos de volta com muito mais.
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4: 8:23.
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4: 8:23.
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2: Voltando com mais um bloco do nosso Adoração Máxima. Esse bloco tem muita coisa boa para você que quer adorar a Deus, para você que quer buscar mais da presença dEle. Então, nesse momento, eu te convido a você ficar com a nossa próxima sequência de louvores, que eu tenho certeza que vai ajudar muito na sua vida espiritual. Então, confere aí a nossa próxima sequência de louvores, que já está pronta!
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1: Muito obrigada. Vocês são parte dessa história, desses 20 anos.

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2: Sempre existe um novo motivo para acreditar. Mesmo quando algo termina ou não acontece como você imaginava, Deus continua preparando novos começos. Não deixe que uma decepção apague a esperança do seu coração. O amanhã ainda guarda oportunidades, aprendizados e bênçãos que você não consegue enxergar hoje. Continue olhando para frente com confiança, porque Deus nunca deixa de cuidar daqueles que permanecem firmes. A esperança renasce quando você escolhe confiar que Deus continua escrevendo a sua história.
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4: 8 horas e 41 minutos.

amor dele dura para sempre. Amém? Amém? Você crê? Então amém.

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1: 8 horas e 52 minutos.

9 horas e 1 minuto.

fortes, redimidos, aplaudam o nome do Senhor o mais forte que você puder.

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1: 9 horas e 17 minutos.

9 horas e 21 minutos.

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cântico dentro do seu coração. Existe uma canção que o Espírito Santo quer cantar através da sua boca. Apenas abra sua boca. Levante as suas mãos.

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1: 9 horas e 35 minutos.

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2: 9 horas e 45 minutos.

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1: 9:56.
2: Vai ficar tudo bem. Deus não perdeu o controle dessas

0: abençoe. Divirta-se com Jesus Cristo, porque esse lugar é um lugar de adoração. Deus abençoe vocês. Tchau!
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2: 10 horas e 7 minutos.

0: pena largar tudo por ele. Vale a pena largar tudo por ele. Porque tem dupla honra na tua obediência. Aplauda o Senhor.
1: Dez horas e 13 minutos.

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1: 10 horas e 18 minutos.

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1: 10 horas e 29 minutos.
2: O Verbo Vivo já chegou aqui.

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1: 10 horas e 45 minutos. 10 horas e 45 minutos.
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1: 10 horas e 45 minutos.
2: Levanta sua mão para dar uma glória para Jesus.
3: Ele está na casa.
2: Jesus está na casa. Oh, glória.

já estava morta. E Jesus, quando chegou naquela casa, ele ressuscitou a menina. E nesta noite aqui, ele está chegando para você. Eu não sei o que está morto, mas

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1: 10 horas e 56 minutos.

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1: 10:59.
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3: Vem comigo, tá no ar o nosso Gospel Show pra você. Hoje é quinta-feira, nessa quinta-feira o Gospel Show tá demais, viu? A nossa produção tá de parabéns. Eu cheguei e vi ali a nossa produção preparando tudinho, selecionando música por música, preparando roteiro. O Gospel Show hoje promete, tá bom? Então, fique com a gente até o final para você curtir o melhor da música gospel aqui na sua rádio, tá bom? Alex Gouveia já tá no ar junto contigo. Compartilha nas redes sociais, espalha para todo mundo, aumenta esse volume aí no máximo para você curtir o nosso Gospel Show. Abrindo a nossa primeira sequência de hoje, nessa quinta top demais.
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Os discípulos também tiveram medo e por isso tentaram fugir de Jerusalém. Todavia, Jesus se apresenta a eles ressuscitado e dá ordem: voltem, espere cumprimento da promessa do Pai. Tendo chegado o dia de

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1: 11 horas e 18 minutos.

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1: 11 horas e 19 minutos.
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1: 11 horas e 34 minutos.

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1: 11:36.
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1: Acabou! Fazer o que, né? Tem aquele ditado que fala que tudo que é bom dura pouco, e é verdade, não é mesmo? Mas não fica triste não, tá? Amanhã tem mais Gospel Show pra você comigo mesmo. Então, beijão no fundo do coração, fiquem todos com Deus e até lá.
2: 11 horas e 52 minutos.

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1: 11 horas e 52 minutos.

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1: 11:53.
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3: Oba, vem comigo, tá no ar o nosso Gospel Show pra você. Hoje é quinta-feira, nessa quinta-feira o Gospel Show tá demais, viu? A nossa produção tá de parabéns. Eu cheguei e vi ali a nossa produção preparando tudinho, selecionando música por música, preparando roteiro. O Gospel Show hoje promete, tá bom? Então, fique com a gente até o final para você curtir o melhor da música gospel aqui na sua rádio, tá bom? Alex Gouveia já tá no ar junto contigo. Compartilha nas redes sociais, espalha para todo mundo, aumenta esse volume aí no máximo para você curtir o nosso Gospel Show. Abrindo a nossa primeira sequência de hoje, nessa quinta top demais.
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1: Meio-dia e 7 minutos.
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1: Meio-dia e 8 minutos.

0: Meio-dia e 15 minutos.
1: Como os céus são mais altos do que a terra, assim também os pensamentos de Deus são maiores do que os nossos. Ô, meu irmão, você pode levantar sua mão e começar a glorificar.

0: 13 horas e 6 minutos.
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0: 13 horas e 6 minutos.

0: 13 horas e 11 minutos.
1: O Senhor está curando feridas aqui hoje. Quem crê nessa palavra? Oh, aleluia!

0: 13 horas e 16 minutos.
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2: Tem misericórdia de mim, ó Deus. Salmo 51:1. Quando o Dr. Carey estava sofrendo de uma perigosa doença, um questionamento lhe foi feito. Se esta doença for fatal, qual passagem você escolheria como texto para o sermão de seu funeral? Ele respondeu, abre aspas, ó, eu sinto que uma tão pobre e pecadora criatura é indigna de ter alguma coisa a ser dita sobre ela, mas se um sermão for pregado, que seja a partir das palavras, tem misericórdia de mim, ó Deus, segundo a tua benignidade. Apaga as minhas transgressões, segundo a multidão das tuas misericórdias. Fecha aspas. No mesmo espírito de humildade, ele redigiu em seu testamento a seguinte inscrição, e que nada mais deveria ser escrito em sua lápide. Abre aspas. William Carey, nascido em 17 de agosto de 1761, morreu, um miserável, pobre e indefeso verme. Em teus amáveis braços eu descanso. Fecha aspas. Apenas fundado

0: na livre graça, é possível ao mais experiente e honrado dos santos aproximar-se do seu Deus. Os melhores homens estão conscientes que são apenas homens. Barcos vazios flutuam alto, porém embarcações pesadas afundam na água. Meros professores podem se vangloriar, mas verdadeiros filhos de Deus choram por misericórdia em razão de sua inutilidade. Necessitamos que o Senhor tenha misericórdia de nossas boas obras, de nossas orações, de nossas pregações, de nossas ofertas e de nossas coisas mais sagradas. O sangue não foi aspergido apenas sobre os umbrais das habitações de Israel, mas sobre o santuário, sobre o propiciatório e sobre o altar, pois uma vez que o pecado se intromete em nossas coisas mais sagradas, o sangue de Jesus é necessário para purificá-las da contaminação. Se a misericórdia é necessária aos nossos deveres, o quanto não será aos nossos pecados? Quão doce é a lembrança que a inesgotável misericórdia está aguardando para nos ser graciosa, para restaurar nossas rebeldias e fazer com que nossos ossos quebrados se alegrem.
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2: 13 horas e 20 minutos.
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2: 13 horas e 20 minutos.

0: 13 horas e 30 minutos.
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0: 13 horas e 31 minutos.

Nós vamos unir o som da terra com o som do céu, onde os anjos cantam 24 horas que Ele é santo. Deus está movendo nesse lugar, meu querido. Levante as suas mãos. Nós vamos declarar: aquele que era, aquele que é e que há.

Imagina comigo, imagina. Ezequiel de frente àquele vale de ossos secos. E o Senhor falando para ele assim: Ezequiel, podem esses ossos voltar a viver? Ah, meu irmão, eu não sei se fosse hoje comigo e com você o que faríamos. Eu não sei.

0: 13 horas e 45 minutos.
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0: 13 horas e 45 minutos.

0: 13:58.
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0: 13:58.

0: 14 horas e 9 minutos.
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0: 14 horas e 9 minutos.

0: 14 horas e 23 minutos.
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0: 14 horas e 24 minutos.

0: 14 horas e 35 minutos.
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0: 14 horas e 36 minutos.

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1: Vamos juntos beber da fonte? Assim diz a Bíblia. Regozijai-vos sempre no Senhor. Outra vez digo, regozijai-vos. Filipenses 4:4. Logo mais versículos para encher sua vida de alegria.
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2: 14 horas e 44 minutos.

redimidos, aplauda o nome do Senhor o mais forte que você puder. Aleluia.

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1: 14 horas e 52 minutos.

0: Aleluya.
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1: 14 horas e 57 minutos.

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1: 15 horas e 6 minutos.

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1: 15 horas e 20 minutos.

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1: 15 horas e 31 minutos.

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1: 15 horas e 40 minutos.

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1: 15 horas e 52 minutos.

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1: 16 horas e 2 minutos.

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1: 16 horas e 11 minutos.

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1: 16 horas e 24 minutos.

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2: Vamos juntos beber da fonte? Assim diz a Bíblia. Regozijai-vos sempre no Senhor. Outra vez digo, regozijai-vos. Filipenses 4:4. Logo mais versículos para encher sua vida de alegria.
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4: 16 horas e 35 minutos.

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1: 16 horas e 44 minutos.

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1: 16:54.
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1: 16:54.

0: 16h59.
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0: 16h59.
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5: Oi, família, tô chegando quinta-feira, 2 de julho.

0: Opa, maravilha! Breve intervalo comercial aqui do nosso Conectados com Deus. Fica aí, eu volto já já.
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3: 17:27.
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3: 17:27.
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0: Opa! Tô de volta, hein? E aí? Opa! Sou eu, mas pode chamar de seu amigo. Forte abraço pra você. Tá aí com a gente. Salve, salve, juventude de Deus. A paz do Senhor Jesus, tá? Que ele venha, nos abençoe a cada dia mais. Ó, chegando mais a sequência gostosa de muita música que toca os nossos corações. Tá bom? Bora ouvir então? Chegando mais uma sequência pra você aqui, ó. Você tá no nosso Conectados com Deus.

0: maravilha, gente! E assim a gente fecha muito bem a edição dessa quinta-feira. Amanhã tem mais pra você, tá bom? Pra fechar muito bem a semana aqui com você. Ó, cuide-se bem de você bem e cuide-se um dos outros. Tchau, fui!
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2: 17 horas e 50 minutos.
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5: 17 horas e 51 minutos.

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1: 17:59.
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1: 18 horas.

0: 18 horas e 7 minutos.
1: Como os céus são mais altos do que a terra, assim também os pensamentos de Deus são maiores do que os nossos. Ô, meu irmão, você pode levantar sua mão e começar a glorificar.

0: 18 horas e 58 minutos.
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0: 18 horas e 58 minutos.

0: 19:03.
1: O Senhor está curando feridas aqui hoje. Quem crê nessa palavra? Oh, aleluia!

0: 19h08.
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2: Tem misericórdia de mim, ó Deus. Salmo 51:1. Quando o Dr. Carey estava sofrendo de uma perigosa doença, um questionamento lhe foi feito.

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1: Vamos juntos beber da fonte? Assim diz a Bíblia. Regozijai-vos sempre no Senhor. Outra vez digo, regozijai-vos. Filipenses 4:4. Logo mais versículos para encher sua vida de alegria.
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2: 19 horas e 11 minutos.

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1: 19 horas e 19 minutos.

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1: 19 horas e 24 minutos.

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1: 19 horas e 33 minutos.

19 horas e 39 minutos.

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1: 19 horas e 47 minutos.

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1: 19 horas e 58 minutos.